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2: Agora no Corpos Celestes a cover de A Natural Woman com Ariana Grande. Uma mulher realmente poderosa, com uma técnica vocal impressionante. Em seguida, original, ninguém menos que a Aretha Franklin.

0: Ouvimos a original, a diva, a Aretha Franklin, a rainha do soul. Nós ouvimos a Natural Woman, antes da cover da também incrível Ariana Grande, uma referência vocal da geração atual.
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0: Uau! Agora na programação da Morcegão FM, nós temos a Pastelaria da Dona Mitico. A abertura e o fechamento do programa explicam alguns detalhes dessa ouvinte tão querida. A Dona Mitico, ela não tinha uma pastelaria comum. Ela tinha uma barraca de feira onde ela servia os pastéis. Por isso, a ambientação na abertura, nas vinhetas, no fechamento da pastelaria são feitos numa feira livre. Depois dessa música, você vai ouvir na Morcegão FM a Pastelaria da Dona Mitico.
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5: É
4: 50, senhora. A senhora não quer aproveitar e levar uma baciada de Jenny's?
5: Nossa, mas ela tá toda durinha. Tá uma beleza.
4: Nós temos baciada de Rolling Stones também, senhora.
5: Nossa, mas esses aqui estão muito magrinhos. Se juntar todos, não dá 100 gramas. Aí eu vou comer um pastel e volto já. Muito obrigada.
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6: Eu vou comer um pastel, mas também preciso gravar um negócio aqui. Alguém grava também?
0: A partir de agora, a Pastelaria da Mitico. O nome deste programa é uma homenagem a uma das mais queridas e antigas ouvintes do Morcegão. Dona Mitico tinha perto de 80 anos e adorava ouvir rock. Na feira onde vendia pastéis, no tanque de lavar roupas e quando fazia comida dos filhos e netos.
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0: Esta história rolou nos anos 90. Hoje não sabemos da Dona Mitico, mas torcemos muito para que esteja bem e em paz.
6: Muito obrigado, obrigado.
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0: É, tem frango puro e frango com catupiry.
1: Só esse pastel?
0: É.
1: Não tem mais de carne?
0: Carne acabou. 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
2: O nome deste programa é uma homenagem a uma das mais antigas e mais queridas ouvintes do Morcegão. A dona Mitico tinha por volta de 80 anos e adorava ouvir rock. Na feira onde ela vendia os pastéis, no tanque de lavar roupas e quando estava em casa preparando a comida para seus filhos e netos. Esta é uma história que rolou nos anos 90. Hoje nós não sabemos o paradeiro da dona Mitico, mas torcemos muito para que ela esteja bem e em paz.
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3: Ô Flávio, é só rock and roll, só. Eu não queria arrumar confusão, não, senhor. Eu fui lá no bar umas 4 vezes, falei com o dono do bar. Tem jeito de abaixar essas músicas, não? É só rock and roll, só. Como que ela bebendo cerveja, vinho quente com vinagre, põe um volume no último talo, lá no 12.
4: É que doei, é

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21: Geradinho, pra que você não compra uma bicicleta, senhor?
22: Andar de bicicleta traz diversos benefícios à sua saúde e da comunidade.
21: Deus me livre, rapaz, nunca montei naquilo, não.
22: Ela ajuda a combater o sedentarismo.
21: Mas você é bobo, rapaz, pois com as duas vezes que você experimentar, você aprende.
22: Quem anda de magrela...
21: Ele ainda falou, sei de um menino que vende uma baratinha.
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21: Aí logo eu comprei.
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21: Me arrependi demais, porque amanhã eu não vou parar no lombo desse trem.
22: Está trabalhando os músculos do abdômen.
21: E aprontei bem.
22: E também os dos membros inferiores,
6: como glúteos,
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6: quadríceps
22: e parte inferior das costas.
21: Quando eu joguei a perna no lombinho dela, só ela negou pra outra banda.
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21: Deu um tapa na aba do chapéu e tranquei no chifre dela, rapaz.
22: 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Ande de bicicleta.
21: É bicicleta, isso que eu não tenho confiança mais nunca.
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5: Agora no Corpos Celestes, uma cover feita pela atriz e cantora inglesa Twiggy, de uma música dos Kinks, Waterloo Sunset. Primeiro a cover, depois a original.

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0: Ouvimos o Corpos Celestes, a original de Kinks, Waterloo Sunset. Antes ouvimos a cover da atriz e cantora inglesa Twiggy.
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4: 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Você já pode ver os duelistas no site. 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O Duelo de Titãs é diferente do Corpos Celestes. No duelo nós temos cover versus cover ou original versus cover. Após essa música, Duelo de Titãs.
20: Do Código de Duelos do Império Russo. Número 1, um duelo só pode ser disputado entre iguais. Número 5, um nobre não tem o direito de desistir de um duelo. Número 58, a ofensa é de caráter pessoal e deve ser resolvida pessoalmente. Número 59, é permitida a troca de um nobre por outro se o crime não puder ser vingado.
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0: Minha Nossa Senhora, Zainho do céu.
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0: Gracias.
1: Pô, Zainho, levanta essa bola, fi. Olha, gente, o Zainho tá fazendo uma reflexão amorosa. Eu pedi respeito a você nesse momento do Zainho, tá? Ele brigou com a namorada e a melancolia tomou conta dele. Eu já falei, mas não adianta. É só o tempo mesmo. É a primeira de muitas, Zainho.

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Misifio, se a vida não tá boa... É, Misifio, se a vida não tá boa, a gente bate o tambor. Bate o tambor, Misifio.

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0: We Can Work It Out, versão cover de Steve Wonder, original dos Beatles.
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0: Uau, agora temos um importante programa na Morcegão FM. Agora nós temos o Momento Blues e você já pode ver as primeiras músicas que vão rolar tão site. A profundidade e a importância do Momento Blues para Morcegão FM são gigantes. É neste programa que ganhamos pontos com os conhecedores da história. Todos os ouvintes sabem que grande parte dos artistas que rolamos na programação são de alma blues. O blues criado pelos negros. Em algumas gravações, você vai ouvir o chiado dos discos porque são cópias originais. É neste programa que ajudamos a desvendar a história, porque muitas músicas gravadas entre os anos 30 e 40 foram regravadas ao longo de toda a história pelas maiores bandas de rock. Muitas dessas músicas ainda são executadas em shows. Ainda hoje, são referências em filmes e também documentários. A vida desses heróis era muito difícil e também muito diferente. Não só porque viviam na pós-escravidão. Por exemplo, não existiam muitos gravadores, então o músico tinha que viajar longas distâncias de trem para chegar a um show, para chegar a um gravador. Por isso, tantas referências e trens nos blues. Outra coisa curiosa é que o microfone não era evoluído e o músico tinha que cantar em alto volume porque as pipocas do disco ficavam mais altas que o volume do cantor. Então vamos ao blues, o gênero de maior inspiração para o nascimento do rock and roll.
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4: Só dois tipos de artistas atravessam hemisférios inteiros para dublar a própria voz. 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

0: cara que tá sentado num banco sem fazer nada, tá tramando alguma coisa, não é?
1: Sentado aqui no banco da estação, da ferrovia centro-oeste do Brasil.
0: Olha, eu garanto que tem muita gente levando uma vida normal em Curitiba.

0: sintonizaram positivo, porque já tem muita mala no mundo.
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2: Nós rolamos o blues. Músicas e intérpretes citados na literatura, nos filmes e documentários. Esses pioneiros cortavam o país de trem para chegar a um show ou a um gravador. Essas gravações dos anos 30 e 40 foram regravadas em todas as décadas seguintes e são executadas em shows ainda hoje.

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3: 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Aqui quem fala é seu piloto, Mário da Nossa. Agradeço a todos pela confiança. Hoje completo 10 anos como piloto, mas poderia também ter completado meu quarto ano de namoro com a minha ex, que inclusive está no avião. Olá, Marina.

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1: Senhoras e senhores, no momento estamos numa altura de 10 mil pés. Se olharem para a esquerda, virão a linda imagem do Cristo Redentor. Se olharem para a poltrona H12, poderão ver uma criatura sem piedade que pisa no coração de um homem frágil e que te chama de criança, caso você ainda tenha uma coleção de carrinhos da Hot Wheels.

0: A gente já chegou?
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0: Ok, a gente já chegou?
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0: Ouvimos a versão original de Queen, We Will Rock You, música de Brian May do Queen, lançada no álbum News of the World, 77. Antes veio a cover da banda alemã Pink Queen 69.
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0: Acabamos de ouvir 2 horas de música e agora nós temos uma dose tripla na programação da Morcegão FM. E você já pode ver qual é essa dose tripla? Tá tudo no site. Eu tenho um recado muito importante. 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A nossa gratidão a André Gergolet e a toda a equipe Morcegão FM. Agora sim, temos uma dose tripla, 3 do mesmo intérprete, após essa música.
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4: Só dois tipos de artistas atravessam hemisférios inteiros para dublar a própria voz. 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

0: Ouvimos a original, música de Brian May do Queen. Este clássico está no álbum News of the World 77. Antes nós ouvimos a cover da banda Viper, faixa do álbum Evolution, o terceiro álbum da banda lançado em 92.
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0: Acabamos de ouvir 2 horas de música e agora nós temos uma dose tripla na programação da Morcegão FM. E você já pode ver qual é essa dose tripla? Tá tudo no site. Eu tenho um recado muito importante. 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A nossa gratidão a André Gergolet e a toda a equipe Morcegão FM. Agora sim, temos uma dose tripla, 3 do mesmo intérprete, após essa música.
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2: Vocês não esquecem de falar para suas filhas. Lave bem as mãos, hein? Beijo, tchau. Mas não vão esquecer disso.
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1: Ok, ok, o papo tá bom, o papo tá bom, mas me diz uma coisa, onde você nasceu?
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0: Ouvimos a original, Paralamas Quase um Segundo. Antes ouvimos a cover de Cazuza.
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3: 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Nós estamos aqui lançando a campanha Tecnologia Serviço da Inclusão. Nós acreditamos que a inteligência artificial está aproximando mais, facilitando mais e incluindo mais. Nós percebemos também que poucos sites estão preparados para receber pessoas com deficiências. Nós agora estamos indicando inteligência artificial para quem precisa, porque no fim das contas, tecnologia boa é aquela que está a serviço de todos. Fala aí, Mikael!
4: Salve, salve, morcegada! Mikael por aqui, trazendo informações sobre tecnologia a serviço da inclusão. Hoje eu vou falar de um aplicativo que se chama Eleven Reader. O principal objetivo do aplicativo é transformar qualquer documento, PDF ou qualquer outro tipo de documento em audiolivros.
5: E isso não é tudo. O aplicativo tem ajudado várias pessoas com vários tipos de deficiências, como visual, dislexia, TDAH, entre outros, a darem vida aos seus livros e e-books através de vozes geradas por inteligência artificial. No meu caso, eu tenho deficiência visual total e tenho testado o aplicativo desde outubro de 2024, quando chegou aqui no Brasil. E devo dizer, voltei a ler como gostaria e até melhor do que antigamente. O aplicativo está disponível tanto para Android quanto para iOS e é desenvolvido pela empresa Eleven Labs Inc., famosa por gerar vozes com IA. Inclusive, no site deles você pode tentar gerar a sua própria voz com apenas alguns segundos de áudio. Legal, né? Quem sabe um dia o nosso querido morcegão não eterniza a voz dele como narrador de livros. Seria legal, né, morcegão? Vai daí! Abraço, querido!
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1: Guarda, guarda. Eu não compreendo. Como é que Batman não é multado por dirigir com tanta velocidade? Eu cortando esquinas e atravessando luz, e que eu fizesse isso seria presa pro resto da vida.
2: Batman é um agente nomeado pela lei, minha senhora. Quando a senhora vir Batman dirigindo em velocidade, pode ter certeza de que ele está arriscando sua vida para proteger a sua e a minha.

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14: Agora no Corpos Celestes a cover de Lips Like Sugar com o soul de Seal. Em seguida a original com Echo and the Bunnymen, um clássico do pós-punk britânico.

0: Ouvimos a original, Lips Like Sugar com Echo and the Bunnymen, um dos maiores sucessos da banda. Antes, a versão suave de Seal.
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3: Uau, nós estamos aqui lançando a campanha Tecnologia Serviço da Inclusão. Nós acreditamos que a inteligência artificial está aproximando mais, facilitando mais e incluindo mais. Nós percebemos também que poucos sites estão preparados para receber pessoas com deficiências. Nós agora estamos indicando inteligência artificial para quem precisa, porque no fim das contas, tecnologia boa é aquela que está a serviço de todos. Fala aí, Mikael!
4: Salve, salve, morcegada! Mikael por aqui, trazendo informações sobre tecnologia a serviço da inclusão. Hoje eu vou falar de um aplicativo que se chama Eleven Reader. O principal objetivo do aplicativo é transformar qualquer documento, PDF ou qualquer outro tipo de documento em audiolivros.
5: E isso não é tudo. O aplicativo tem ajudado várias pessoas com vários tipos de deficiências, como visual, dislexia, TDAH, entre outros, a darem vida aos seus livros e e-books através de vozes geradas por inteligência artificial. No meu caso, eu tenho deficiência visual total e tenho testado o aplicativo desde outubro de 2024, quando chegou aqui no Brasil. E devo dizer, voltei a ler como gostaria e até melhor do que antigamente. O aplicativo está disponível tanto para Android quanto para iOS e é desenvolvido pela empresa Eleven Labs Inc., famosa por gerar

0: gerar vozes com o IA. Inclusive, no site deles você pode tentar gerar a tua própria voz com apenas alguns segundos de áudio. Legal, né? Quem sabe um dia o nosso querido morcegão não eterniza a voz dele como narrador de livros. Seria legal, né, morcegão? Vai daí, abraço, querido!
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1: Você fez muito rápido. Pode ser correr dentada. Quebrada que faz. Não faz. Faz muito rápido, entendeu? Se ele fazer. Agora se fizesse. Poderia ser bateria ou motor de partida, né? Verificar primeiro passo se tem combustível, né? 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
2: Agora no Corpos Celestes, a cover que virou um sucesso gigante. Tina Turner, What's Love Got to Do It? Esta música foi gravada antes pelo grupo.

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0: Ouvimos a versão original, a primeira gravação de What's Love Got to Do With It, pelo grupo pop inglês Bucks Fizz. Antes, ouvimos a cover de Tina Turner.
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3: 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Nós acreditamos que a inteligência artificial está aproximando mais, facilitando mais e incluindo mais. Nós percebemos também que poucos sites estão preparados para receber pessoas com deficiências. Nós agora estamos indicando inteligência artificial para quem precisa, porque no fim das contas, tecnologia boa

0: é aquela que está a serviço de todos. Fala aí, Mikael.
1: Salve, salve, morcegada. Mikael por aqui, trazendo informações sobre tecnologia a serviço da inclusão. Hoje eu vou falar de um aplicativo que se chama Eleven Reader. O principal objetivo do aplicativo é transformar qualquer documento, PDF ou qualquer outro tipo de documento em audiolivros.
2: E isso não é tudo. O aplicativo tem ajudado várias pessoas com vários tipos de deficiências, como visual, dislexia, TDAH, entre outros, a darem vida aos seus livros e e-books através de vozes geradas por inteligência artificial. No meu caso, eu tenho deficiência visual total e tenho testado o aplicativo desde outubro de 2024, quando chegou aqui no Brasil. E devo dizer, voltei a ler como gostaria e até melhor do que antigamente. O aplicativo está disponível tanto para Android quanto para iOS e é desenvolvido pela empresa Eleven Labs Inc., famosa por gerar vozes com IA. Inclusive, no site deles você pode tentar gerar a tua própria voz com apenas alguns segundos de áudio. Legal, né? Quem sabe um dia o nosso querido morcegão não eterniza a voz dele como narrador de livros. Seria legal, né, morcegão? Vai daí! Abraço, querido!
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8: Ah, Geradinho, pra que você não compra uma bicicleta, senhor?
9: Andar de bicicleta traz diversos benefícios à sua saúde e da comunidade.
8: Deus me livre, rapaz. Nunca montei naquilo, não.
9: Ela ajuda a combater o sedentarismo.
8: Mas você é bobo, rapaz. Pois com as duas vezes que você experimentar, você aprende.
9: Quem anda de magrela...
8: Ele ainda falou, sei de um menino que vende uma baratinha.
9: Melhora a pressão arterial.
8: Aí logo eu comprei...
9: Fortalece o coração, o pulmão.
8: Quando eu olhei ela, rapaz, eu rodeia de um lado, olhei do outro.
9: Quem anda de magrela...
8: Me arrependi demais, porque amanhã eu não vou parar no lombo desse trem.
9: Está trabalhando os músculos do abdômen.
8: Aprontei bem.
9: E também os dos membros inferiores, como glúteos, panturrilha, quadríceps e parte inferior das costas.
8: Quando eu joguei a perna no lombinho dela, só ela negou pra outra banda.
9: Bicicleta é ótimo pra quem está estressado.
8: Deu um tapa na aba do chapéu e tranquei no chifre dela, rapaz.
9: Quem anda de bicicleta, troca o CO2 do... Por alguns, ande de bicicleta.
8: É bicicleta, isso que eu não tenho confiança mais nunca.

0: todos e a todas, voltei.
1: É. 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
0: Plantão da Rede Globo. Painel da Câmara dos Deputados informa. Estão na lista... Vixe Maria, eu tô cego, hein? 383 deputados que... registraram a presença no painel. Mas eu olho aqui... Pasmem, pasmem, os senhores. Tá aparecendo aqui o mausoléu do Conde Drácula. As moscas. É uma vergonha. É não ter quase deputado nenhum aqui. Véspera de feriado. Pai eterno, ajuda nós. É, e tome dois dedinhos.

0: Goodbye.
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2: 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Não tem condição, gente. Pô, pelo amor de Deus, cara. 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Alguém pode me dizer se eu vou sair daqui. Eu só volto quando tiver áudio, tá?

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0: Não, eu não ganho mala.
2: O senhor ganhou, não ganhou?
0: 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Mas deixar bem claro que essa mala vem vazia.
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2: Já falei, a mala que os senhores ganham. É aquela.
0: Muito pequena.

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0: Eu volto tarde hoje.
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0: Tem caixas e fita adesiva no closet. Saia daqui antes de eu voltar.

0: Moquegão? Moquegão?
1: Por que que você fez isso?
2: Hã?
1: Você já tem passagem pela polícia?
2: Tenho.
1: Você é de qual cidade?
2: Salvador.
1: Tá aqui em Paracatu fazendo o quê?
2: Eu não sei.
1: Como que você veio de Salvador até aqui?
2: Eu não sei, eu só sei que eu caí da espaçonave. Caí no, lá de cima, bati ali. Bati aí, saí batendo assim.
1: Você é de outro planeta?
2: É.
1: Você bebe cachaça?

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0: 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Formigão?
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vamos chegando, aproveitando, o caminhão vai passando, o caminhão da melancia, meu freguês. Melancia vermelha, melancia graúda, melancia pesada, é aqui no caminhão do moço.

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0: Se você não tomou remédio, você não tomou remédio. Fique gritando aqui, vamos lá fora pra você ver o que eu faço com você. Pra você ver o que eu faço, eu acato o regimento. O regimento aqui impede ele dar um tapa na sua cara. O regimento aqui impede isso. Agora vamos lá fora.

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0: Então, eu peço a colaboração dos senhores.
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0: 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Tenho 39 anos e exijo respeito desta casa.
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0: Nós ouvimos a original. Ouvimos When a Blind Man Cries, a versão original de Deep Purple, lançada em 72. Antes, nós ouvimos a cover de Richie Sambora, o guitarrista do Bon Jovi.
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9: Vossa Excelência é um desequilibrado.
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19: Do Código de Duelos do Império Russo. Número 1, um duelo só pode ser disputado entre iguais. Número 5, um nobre não tem o direito de desistir de um duelo. 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

0: senhor, permita-me impedir o duelo.
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Senhor, permita-me impedir o duelo. O desafio foi feito, agora é tarde demais.

0: Seguiu pra ver action.
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